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Bom, hoje cantiga, não? Das cantiga na Bíblia. Adileist, um feliz dia, Pablo e Vossa Senhora, desejando a Vossa Nan Turcos bom, não? Lega, meu irmão, um saludo também, muito especialmente para Mayra e a Nana Holanda. Mayra, um feliz dia, Pablo, também, na minha vaca. E na Alkmaar. Turcos bom, Pablo Mayra. Também para Teo, não? Teo também nos deseja Turcos bom. Danke, Adi. Também me quero mandar um saludo para Mário Figueroa, também está em sintonia. Desia Bolsonaro um feliz dia. Ok, legal, me vai com o Quinito Mendes. Essa aqui está um do Chicandica também. Há um olho na orilha do mar. Essa, ó.